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0: bem querida Rupert.
1: Tia Mauro, olha aí, estão chegando os índios que vão correr o freio de ouro deste ano.
2: Pois é, Borges, e o comentário é que os três vêm bem a cavalos.
1: É, mas eles não vão ter só que montar, tem que cantar também.
2: Pode apresentar que eles já estão de pé no estribo.
1: Bueno, vamos lá então.
3: Pingaços crioulos, os favoritos ao freio. Em cada sangue, um esteio da nossa raça campeira.

0: é lá de Santa Bárbara,
1: Álvaro do Moncel,
0: cavalo temporal. Topete no focinho, cabeça carneirada, e o que falta de alçada lhe sobra em coração.